0: Franchement,
1: muito bom dia. Daqui Maria Inês da Silva, do Rádio Badabing. É com um grande prazer agora que vamos escutar o cantor Anis com a canção Lisboa.